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Naquele dia ninguém saiu de casa.

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1: Horas
2: e 26 minutos.
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1: Boa noite. 20
2: horas e 39 minutos.
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1: Não há nada que fuja do nosso radar. Quando a música está na memória dos brasileiros e é cantada com paixão, ela tem lugar garantido no nosso programa. Não importa o estilo, nós somos ecléticos porque não temos preconceito. Simples assim. Eu sou Ronaldo Martins, comigo está aqui o Assis Medeiros. Tudo bem, Assis?
2: Tudo tranquilo, Ronaldo. Mais um programa.
1: Ô Assis, você tem um amigo que se chama Antônio Marcos, não tem?
2: Rapaz, então, aí quando ele me disse que o nome dele era Antônio Marcos, aí eu disse assim, rapaz, que legal, né? Porque Antônio Marcos é o nome de um cantor. Aí ele disse, mas é justamente isso, a minha mãe botou o meu nome de Antônio Marcos por causa do cantor. Então, o nome da mãe do Antônio Marcos é Vânia Maria Maciel de Araújo. Ela é lá de Barra do Corda, no Maranhão, apesar de morar aqui hoje, no Distrito Federal. E o Antônio Marcos, isso aí, eu liguei pra ele pra pedir o nome da mãe dele. E ela pediu uma música. Qual é a música?
1: Pediu uma música, a mãe do Antônio Marcos, o clone, né? Pediu uma música do Antônio Marcos, o verdadeiro cantor. A música Você Pediu e Eu Já Vou Daqui, que é linda, linda, linda. Que tem até uma versão do Nando Reis, né, Assis?
2: Exatamente, é uma música que foi regravada também pelo Nando Reis. E a Vânia Maria Maciel... essa música vai para ela em homenagem aí a esse amor que ela tem pela arte do Antônio Marcos, tanto que deu o nome do filho Antônio Marcos, né? Isso é bem comum no Brasil, né? Você deve conhecer algum Roberto Carlos também.
1: Vários, né? Michael, várias versões do Michael Jackson, né?
2: Muito legal, é muito bonito isso. Você botar o nome do seu filho homenageando um artista.
1: E tem gente que põe também homenageando jogador de futebol, né?
2: Sim.
1: É legal, é a paixão, né, que a gente leva adiante. Vamos ouvir então em homenagem à dona Wanda, né?
2: Vânia.
1: Vânia, mãe do Antônio Marcos, Você Pediu e Eu Já Vou Daqui.

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1: Você ouviu Odaí José, a música Minhas Coisas, que é uma música do Rossini Pinto. Ô Assis, recentemente o Odaí foi cantar no programa O Caldeirão, que agora não é mais do Hulk, é do Marcos Mion, sabe? E, cara, bombou nas redes sociais, o pessoal falando do Odaí José. Você vê, né, que é uma música, cara, mesmo a geração mais nova, quando ouve o Odaí José, pô, os caras gostam.
2: O Odaí
1: gostam.
2: José, ele é um fenômeno, né? Até porque pra esse tal deste caldeirão aí bombar em algum lugar, ele tava precisando do Odaí José.
1: Pois
2: né?
1: É, o Odaí José, cara. Muito bom o Odaí José, viu? Demais.
2: Bom, e aí, é um cara que produz, que tá produzindo até muito. Hoje, né? Ele tem feito discos ótimos.
1: Do Odaí, a gente vai pra outro clássico, Evaldo Braga. Eu li há pouco tempo um trechinho lá da... Não sei se é verdade, tem uma biografia do Evaldo Braga que... Assim, essas biografias, né? O cantor já morreu há muitos anos, né? Evaldo Braga morreu ali em 73. A gente nunca sabe o que que... Há muito mito em torno da vida do Evaldo Braga, sabe?
2: Sim.
1: Mas tem um trecho dessa biografia dele que diz o seguinte, que ele era um católico supersticioso e ele sempre se apresentava no palco com um terço na mão. E aí, na noite de 30 de janeiro de 73, durante o show em Belo Horizonte, que foi o último show dele, o terço foi arrancado da mão por um fã. Ou uma fã. Acho que era uma fã. Que ela subiu no palco, abraçou e arrancou sem querer o terço. Ele ficou aflito. No dia seguinte, quando ele pegou o carro para ir embora para o Rio, saindo de Belo Horizonte, sofreu um acidente na BR-040 e morreu.
2: Rapaz!
1: Eu achei a história muito dramática, não sei se isso é verdade.
2: A história é bem dramática. Mas você sabe que é comum, assim, quando a pessoa é muito católica, usar um terço, um crucifixo na mão. Tem um senhor aqui, que seu Raimundo, que faz serviço de... madeira, ele trabalha com madeira muito bem e tal, e ele trabalha, passa o dia todinho com um tecinho, um negócio no dedo, rapaz.
1: Mas assim, o estranho é que no dia que ele perdeu o terço, no dia seguinte ele morreu.
2: Mas isso aí pode ser.
1: Tá lá na biografia, se é verdade...
2: A coincidência ou... Tá,
1: eu não sei se é verdade ou se é mito, mas tá na biografia do Evaldo Braga, e a gente vai ouvir então Evaldo Braga cantando Meu Deus, depois tem Calbi Peixoto.

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0: Você ouviu Outra Vez com Calbi Peixoto, música do Roberto Carlos, na verdade composição da Isolda e gravada pelo Roberto, grande sucesso do Roberto. A gente ouviu com Calbi, que eu vou te falar, um dos maiores cantores brasileiros de todo tempo, todos os tempos, não é, Cis?
1: Com certeza, o Calbi cantou assim, aquela... Na verdade, ele é um ícone, né? Eterno.
0: O Assis, ele gravou o primeiro álbum em 1951, cara. 51, olha só, porque ele já cantava na década de 40. Aí, assim, o primeiro grande sucesso veio em 1955, com a música Blue Gardenia, que é uma música lá dos Estados Unidos, né? Que foi gravada pelo Nat King Cole. E ele fez uma versão, o Calbi. E foi o primeiro sucesso, em 1955. E o Calbi, cara, puxa vida.
1: E o Calbi cantou de tudo, né? De Chico Buarque.
0: De tudo, exatamente.
1: E ele pegava umas músicas e transformava, né? Porque eu falei de Chico Buarque, aquela famosa música do Chico Buarque que ele gravou, como é que chama a música? Cantei
0: até ficar com
1: Bastidores, né?
0: Bastidores. É a grande versão dele, que tem gente que nem sabe que é do Chico Buarque.
1: Que é do Chico Buarque, exatamente.
0: Porque fez muito sucesso com Calbi. Pô, legal a gente ouvir essa linda versão de Outra Vez com Calbi Peixoto. Encerramos o primeiro bloco, daqui a pouquinho estamos de volta.
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0: Voltamos com Simples Assim, produção da Rádio Senado. Você também ouve o nosso programa nas emissoras conveniadas à Rádio Agência Senado. Você gosta de Michael Jackson, Assis?
1: Quem não gosta de Michael Jackson?
0: Você teve a oportunidade de ir em algum show do Michael Jackson? Uma das grandes frustrações da minha vida é nunca ter ido a um show do Michael Jackson.
1: Não, mas Michael Jackson veio ao Brasil? Nem me lembro.
0: Veio ao Brasil. Michael Jackson veio ao Brasil, fez show.
1: Sério?
0: Foi, inclusive quando ele gravou aquele clipe lá na favela, você não lembra?
1: Ah, mas ele não fez show, não.
0: Fez
1: ele
0: show, só... teve show, tenho certeza, teve show do Michael
1: lembrava,
0: Jackson.
1: Não me lembrava,
0: teve, mas assim, Michael Jackson, um showman, né? Era um showman, né?
1: Sim, era um grande artista.
0: Um grande artista, completo, né? Dançava, cantava. E o Michael Jackson, ele sai daquela fase pop, né? Vamos dizer, Michael Jackson era um pop. Mas no fim da carreira ele dá uma pregadazinha, assim, não dá? Começa a fazer umas músicas mais melosas.
1: É, exatamente. Ele...
0: Essa música que a gente vai ouvir, por exemplo, que é hoje nós vamos mostrar uma versão dessa música. Coloca aí, André, bem no refrão. Heal the World, com Michael Jackson.

0: Lembrou aí, né, Assis?
1: Sim, claro.
0: Melosa, né? Assim, coralzinho de criança, meio estilo We Are The World, né? Também que é uma música feita por
1: exatamente,
0: ele.
1: Exatamente, que é essa música dele, né?
0: É dele? A música é dele, que aquele grupo de artistas, né, gravou para levantar fundos para a África. E a composição é do Michael Jackson. E essa que a gente ouviu agora, Heal The World, tem uma versão do Roupa Nova.
1: Claro.
0: Roupa Nova, a gente vai
1: que
0: ouvir...
1: na verdade não é exatamente igual assim, a
0: letra
1: a música,
0: não é.
1: Mas tá dentro do contexto, né? Porque na música do Michael Jackson ele fala de curar o mundo, melhorar o mundo e tal. E o Roupa Nova deu o título de A Paz, né?
0: A Paz, é o do Michael Jackson, né? Heal The World é cure o mundo, né?
1: Então cure vamos o mundo, ouvir. Exatamente.
0: Vamos ouvir a versão do Roupa Nova, A Paz.

0: Você ouviu Agora Eu Sei com a banda Zero e o Paulo Ricardo. Isso aí tocou demais, hein, Assis?
1: Mas essa música é maravilhosa, né?
0: Impressionante,
1: assim. É engraçado porque essa banda Zero, assim, que eu me lembre, eles tinham uma outra ou três músicas assim legais e tal, mas essa música é incrível.
0: Essa música foi o primeiro disco da banda. O Guilherme Snar, que é vocalista e líder, ele chamou o Paulo Ricardo para participar do primeiro disco. E o Paulo Ricardo ouviu a demo dessa música, né? Agora Eu Sei, e adorou. E aí gravou com o Zero.
1: Essa música tocou muito, né?
0: Eu lembro, assim, aqueles programas que tinha na televisão, né? Que tinha muito programa de videoclipe e de apresentação. Sim. Mesmo dos artistas no palco, né? O Clube do Bolinha no sábado, o Chacrinha. Cara, era toda semana essa música.
1: Essa música, exatamente.
0: Incrível.
1: Ela tocou muito.
0: Maravilhosa. Também. Gosto demais. Bom, do Zero e do Paulo Ricardo, nós vamos para o Altemar Dutra, também gravando uma música que não era dele. O Altemar Dutra cantando Aparências, música do Márcio Greig. O Altemar gravou essa música, assim, em 81, no LP dele de 81. Pouco antes de morrer, ele morreu em 83.
1: Ele morreu em 83,
0: morreu nos Estados Unidos.
1: Você sabe que a minha mãe falava pra mim que meu pai era muito fã do Altemar Dutra, mas eu não cheguei a conviver com meu pai, porque eu faço parte daqueles mais de 50% da população que o pai larga, né?
0: Ah, sobretudo na sua região ali, né? No
1: Nordeste. Não, em minha região coisa nenhuma. No Brasil
0: aqui
1: inteiro.
0: Também.
1: Pode ir pro Rio Grande do Sul, pode ir pra qualquer lugar nesse país. Os homens abandonam os filhos à vontade.
0: É pior que o aborto, né? Que tantos condenam, né? Podemos dizer que é o aborto masculino, né?
1: Exatamente, é mais ou menos isso.
0: Abandona os filhos. E o Altemar, o Paulo César de Araújo, né, que é nosso grande amigo aqui, que escreveu aquele livro Não Sou Cachorro Não, né, da música brega, ele diz que o Altemar não teve no Brasil nunca o reconhecimento que deveria ter, pelo que ele representa e representou para a música brasileira.
1: Rapaz, você falou um negócio realmente que é preciso rever no Brasil, porque realmente o Altemar Dutra é um artista que ninguém cita, que ninguém fala, quase ninguém lembra dele. E realmente ele é
0: uma voz maravilhosa, né? Voz
1: de uma importância incrível. Agora, realmente é porque ele era um homem do bolero, né? E o bolero não é um
0: estilo tão popular, né?
1: É verdade.
0: Vamos ouvir então o Altemar Dutra cantando o Márcio Greig, a música Aparências. Depois tem Simone.

0: Você ouviu Simone, a música Você é Real. Linda, linda.
1: Ixi, essa
0: linda,
1: música aí
0: linda.
1: Também é sucesso, né?
0: Linda. Essa música é de 85. A Simone lançou um álbum chamado Cristal, que emplacou 5 canções nas paradas de sucesso.
1: É. Ela estava no auge aí.
0: No auge. Essa música é de composição de Fausto Nilo e Pisca. Grandes compositores. E acho linda.

0: linda, linda demais. Maravilhosa essa música. Com a Simone encerramos esse bloco. Daqui a pouquinho estamos de volta, hein?
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0: Voltamos com Simples Assim. Assis, vamos começar esse bloco com uma estreia aqui no nosso programa. A Francis Dalva, viu? Francis
3: Desde
0: Dalva.
3: Que pra variar, tu foi lá no Pará, né?
0: Não tem como não ir no Pará, né? Francis Dalva iniciou a carreira em um concurso promovido pela rádio Howland? O que é isso? Howland FM? Não sei como é que pronuncia o nome dessa rádio.
3: Deve ser isso.
0: Deve ser Howland. Howland ou Howland, né? Ela cantava forró, carimbó, lambada. Essa é o brega pop do Pará, né? E, poxa, música muito legal. Vamos ouvir aí Francis Dalva, Louca Paixão. E depois tem Fábio Júnior.

0: Você ouviu Descubra o Auê com Fábio Júnior, música da Rita Lee.
1: É famosíssima, né?
0: É, engraçado, essa versão o Fábio Júnior gravou em 94. Eu não lembro dessa música.
1: Não, dele cantando isso.
0: Não, eu não lembrava também, tava pesquisando essa semana, encontrei. Eu não lembrava dele ter cantado essa música. E não lembrava também de ter feito. Eu acho que não fez sucesso com ele, com a Rita Lee estourou.
1: Não.
0: Com a Rita Lee
1: com
0: foi.
1: Com certeza, não.
0: Né? Com a Rita Lee, essa música foi um dos maiores sucessos ali. Acho que com Rita Lee, o Fábio Júnior gravou em 94. A Rita Lee deve ter gravado isso ainda nos anos 80.
1: Não, Rita Lee gravou, desculpe o Aue. Isso aí é daqueles discos dela, os primeiros discos com o Roberto de Carvalho.
0: É,
1: aquilo é anos 80.
0: E o Fábio Júnior em 94. Mas não fez muito sucesso com o Fábio Júnior, mas com a Rita Lee eu lembro que eu adorava.
1: A Rita Lee tocava toda hora na rádio.
0: Pois é, ouvimos Fábio Júnior e dele vamos para o grande Benito de Paula, hein? Poxa!
1: Que artista incrível, Benito de Paula.
0: Fez 80 anos em novembro do ano passado, viu?
1: Eu adoro o piano dele, o piano que ele toca é muito bonito.
0: O filho dele, Rodrigo Veloso, que também é cantor, músico, tá preparando um songbook com participação de vários artistas cantando música do Benito, assim. Isso deve sair esse ano, viu?
1: O
0: Benito
1: isso
0: tem...
1: Isso aí vai ficar bonito, hein?
0: Bonito. O Benito tem cantado com o filho, né, que é cantor, voltou a se apresentar, ele tava muito recluso na pandemia, esse ano ele voltou a se apresentar. E, assim, pra quem não sabe, um songbook assim, uma coletânea, né,
1: Nesse caso aí, existem...
0: A história de um cantor, né?
1: É, na verdade, o songbook ele pode ser um livro com as músicas, as partituras, as cifras, né? As letras, as músicas. E, eventualmente, esse livro ele é acompanhado por um disco, né? Ou então pode ser só um disco, que reúne várias músicas daquele cantor, cantado por outras pessoas.
0: Eu tenho songbook desse que você falou, né? Que são partituras de músicas.
1: Eu tenho vários. Eu tenho de Tom Jobim, tenho de Chico Buarque. O de Chico Buarque são quatro livros, né?
0: O
1: de Djavan também eu tenho.
0: O filho do Benito disse que isso já está sendo feito, assim, são vários artistas cantando Benito. Vai ser legal. Quando ficar pronto, nós vamos ouvir aqui no programa. E hoje vamos aqui, Vai Ficar na Saudade, essa é a música que a gente escolheu, do Benito de Paula. Ouve aí.

0: fechamos o programa com Renato e seus Blue Caps. Você ouviu a música Feche os Olhos, versão de All My
1: que
0: Love,
1: é famosíssima, né? Tanto a versão do Renato e seus Blue Caps como a versão original dos Beatles.
0: Pô,
1: né?
0: Sabe que assim é uma das minhas prediletas dos Beatles. Acho muito legal o arranjo. Não é que é a melhor música dos Beatles.
1: É aquela música dos Beatles, assim, mais iê-iê-iê, né?
0: É,
1: mais simplória.
0: Não tá na lista, exato. Você falou tudo.
1: Não dá pra comparar, por exemplo, com Penny Lane, né?
0: De jeito nenhum.
1: Mas é uma música incrível, né?
0: É, isso que você falou. Assim, não é uma das maiores músicas dos Beatles, é simplória. É aquela fase deles, assim, de música simples, né?
1: A gente adora.
0: E All My Love é uma delas, e eu acho muito legal. Eu gosto muito do arranjo. E esse arranjo que a gente ouviu do Renato e seus Blue Caps, muito legal também. Assim, encerramos por hoje, hein?
1: Exatamente, mais um.
0: Semana que vem tem mais, né? Grande abraço para os nossos ouvintes que sempre estão conosco. Se quiser, mande a sugestão, hein? Nosso WhatsApp é 61 98611 9591. Simples Assim, uma produção da Rádio Senado, trabalhos técnicos de André Menezes. Um grande abraço e até semana que vem.
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4: Vinte e uma horas
5: e 37 minutos.
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0: dos grupos instrumentais mais conceituados do cenário musical do país, o Quarteto Mahogany ocupa lugar de destaque quando o assunto é música instrumental de qualidade. Graças à sua versatilidade, o grupo de violonistas se tornou referência no universo das cordas, resultando em um trabalho que rompeu as fronteiras das formas convencionais de interpretação musical. No programa de hoje, vamos celebrar a longevidade do conjunto, que desde os anos 1990 vem se firmando como continuador da melhor tradição violonística no Brasil, apresentando também sua inequívoca ligação com o universo do choro. Criado em 1994, a partir do encontro de Carlos Chaves, Marcos Alves, Paulo Aragão e Sérgio Valdeus, o Mahogany nasceu do desejo dos músicos de aliarem suas bagagens nos estudos do violão clássico com a paixão pela música popular. O disco de estreia do Mahogany veio em 1997, alcançando grande sucesso para o grupo, que realizou diversos shows pelo país nos anos seguintes e impulsionou a realização do segundo disco do quarteto. Com Marcos Tardelli substituindo Sérgio Valdeus e a participação especial de Joyce, Ed Mota, Mônica Salmazo, Cristiano Alves e Alexandre Maionese, o segundo trabalho foi lançado em 2001 e acompanhou o sucesso do primeiro. 3 anos depois, em 2004, veio o terceiro disco, que resultou na primeira turnê internacional do quarteto e o consolidou como grupo de destaque no meio instrumental. O violonista e um dos fundadores do grupo, Paulo Aragão, falou mais sobre a fundação e o início do Mahogany no Tarde Nacional, programa da Rádio Nacional do Rio de Janeiro.
1: Nós éramos estudantes da Escola de Música da UFRJ e tinha um curso lá de violão, né? todos nós fazíamos o bacharelado em violão, na violão clássico, que naquela época nem tinha nas universidades a música popular. E a gente estudava música clássica, que a gente ama, adora também, apesar de todo mundo sabia que não queria ser concertista, né? Então nós nos encontramos e numa aula específica, que era uma aula do Marco Pereira, que era uma aula que realmente tinha uma proximidade com a música popular, a gente se encontrou e começou a ensaiar, junto com até com esse com o Marco Pereira, que é um grande violonista brasileiro e tal, e ele incentivou muito nesse início. Então começou aí a gente começou em 95, 96, em 97 a gente gravou o nosso primeiro disco, né, que foi um disco muito importante na nossa trajetória, porque teve participações super importantes, né, do Ginga, da Leila Pinheiro, de muitos artistas, da Jane do Bota, do Zé Nogueira, nosso querido Zé Nogueira. Enfim, e aí começou essa trajetória, né, mas começou num ambiente universitário e todo mundo novinho, né, 20 e poucos, 20, quase 20 anos, 20 e poucos anos, né.
0: Vamos ouvir Samambaia, de César Camargo Mariano, presente no álbum de estreia Quarteto Mahogany, de 1997.

0: ouvimos Lamento no Morro, de Tom Jobim e Vinícius de Moraes, faixa do disco Água de Beber, de 2004. Antes, Samambaia, de César Camargo Mariano, e Bananeira, de Gilberto Gil e João Donato, presente no disco Cordas Cruzadas, de 2001. Os três primeiros álbuns do Mahogany renderam diversos prêmios para o quarteto, como o primeiro Prêmio Caras de Música, em 2002, o terceiro Prêmio Rival BR, em 2004, e o terceiro Prêmio Tim, em 2005. O repertório do grupo sempre teve a música popular brasileira como seu maior foco, fazendo com que os grandes clássicos convivessem em perfeita harmonia com canções menos conhecidas e até inéditas. Além disso, sua sonoridade sempre foi marcada pelas inúmeras possibilidades de arranjos e timbres que eram produzidos pelos quatro violões do grupo. Em 2008, com Maurício Marques substituindo Marcos Tardelli, o Mahogany trouxe ao mundo o seu quarto disco. Este dedicado ao repertório do choro e com as participações especiais de Neylor Proveta e Pedro Amorim, mostrou as raízes do grupo com o gênero instrumental mais importante de nossa música. O músico Paulo Aragão falou sobre a concepção instrumental do grupo durante o especial Rádio MEC 70 anos, no programa Sala de Música.
1: A gente trabalha dentro de uma, entre aspas, limitação, que é o fato de ter quatro instrumentos, vamos dizer, entre aspas também, iguais. Claro que eu uso um violão de oito cordas, o Maurício usa um violão, em algumas músicas, um violão requinto, que é um violão mais agudo, mas são basicamente quatro instrumentos com a mesma sonoridade. Então, o nosso barato é buscar, dentro dessa limitação, o maior número de possibilidades possíveis, sejam elas, assim, a gente pode buscar... E essa formação é muito versátil, é muito legal, porque ela permite, em algumas horas, por exemplo, a gente ter texturas camerísticas, vamos dizer assim, de quarteto de cordas, sei lá, usando pizzicatos ou texturas com vozes diferentes, uns quatro violões e tal. Tem horas que a gente pode buscar texturas pianísticas, entendeu? Simular, não é bem simular, mas é inspirar, nos inspirar no som de um piano, por exemplo. Tem horas que a gente, claro, pode fazer o som do violão de centro com uma levada, um violão que faça uma frase de baixo, as baixarias, né? Tem horas que a gente pode buscar coisas rítmicas, às vezes até batucando, percutindo os instrumentos. Quer dizer, é uma formação que, apesar da limitação de ter quatro instrumentos iguais, é muito rica, né? E o nosso dia a dia é ficar buscando, assim, soluções bacanas e legais para tornar esse som mais rico.
0: Ouviremos agora a Moacir Santos e Ana, de Maurício Carrilho, faixa de abertura do disco Impressão de Choro, lançado pelo quarteto em 2008.

0: Acabamos de ouvir Meu Caro Amigo, de Francis Raim e Chico Buarque. Antes, Moacir Santos e Ana, de Maurício Carrilho. Seguida de Relâmpago, de Garoto. Todas interpretadas pelo Mahogany no disco Impressão de Choro, de 2008. Com mais um trabalho acompanhado de repertórios de choro, o grupo lançou um disco dedicado à obra de Ernesto Nazaré, em comemoração aos 150 anos do compositor, no ano de 2014. No disco que trazia de volta a formação original do Mahogany, a versatilidade do quarteto foi mais uma vez exposta ao mundo, reunindo tangos, polcas, valsas e honrando a memória daquele que foi um de nossos maiores nomes da música instrumental brasileira. Paulo Aragão também comentou sobre a importância da música instrumental no cenário atual, no Tarde Nacional.
1: A música instrumental brasileira tem uma tradição imensa, enorme. E eu acho que é um dos casos, não só a música, as canções, né, que de fato levam o Brasil para o mundo, né, as canções de tantos compositores, né, do Tom Jobim, desse pessoal que ganhou o mundo e mostrou ao mundo a música brasileira, mas antes disso já tinha, de fato, muita coisa circulando, né, desde a época do Pixinguinha, circulando pela Europa. Uhum. Né, então, de fato, essa tradição da música instrumental faz com que ela seja bastante admirada no mundo inteiro. Não, é claro que assim, não tão conhecida, né, quanto as canções, mas a gente tem contato, né, com violonistas, por exemplo, do mundo inteiro. A gente, sim, já esteve tocando, sabe, na Europa, nos Estados Unidos, na Ásia, já tiveram em muitos lugares que você faz contato e as pessoas trocam figurinhas. Então, por exemplo, o que me escreveu um violonista lá da Inglaterra, que tem um quarteto de violões, também pedindo um arranjo da gente. Já tivemos arranjos gravados pelo quarteto lá de Los Angeles, que é um quarteto super famoso.
2: Olha,
1: mundo,
2: que legal.
1: Então, assim, tem nesse nicho, vamos dizer assim, né, tem uma circulação e tem, assim, e apesar de não ter o destaque, né, vamos dizer que as coisas que estão super evidentes na mídia, tem muita gente que gosta, né, e que aprecia essa música. Isso faz com que ela exista, né, e que ela frutifique, assim, pelo mundo.
0: Vamos seguir ouvindo Arreliado, de Ernesto Nazaré, presente no disco Pairando, de 2014.

0: Já em 2019, o grupo lançou um disco depois de 10 anos de sua gravação original. Este contou com as participações de Mônica Salmazo, Renato Brás e Hamilton de Holanda. O quarteto alcançou ao longo de sua carreira o reconhecimento como um dos grupos mais influentes da música instrumental. Seus trabalhos refletem uma jornada de profundo conhecimento e respeito por este gênero, que é a base fundadora de nossa música. Em 2024, o grupo lançou o disco comemorativo de seus 30 anos de fundação. Nele, apenas temas autorais dos integrantes do grupo, que conta com Diogo Cilli e Lucas Gralato, em sua atual formação. O músico Carlos Chaves falou sobre a importância deste novo trabalho para a carreira do quarteto, em entrevista ao Antena MEC, da MEC FM.
1: Eu acho que é um processo de amadurecimento mesmo, né? A gente sempre fez muitos arranjos para compositores consagrados, né? Dedicamos até um álbum inteiro para Tom Jobim, para o Ernesto Nazaré. Gravamos muitos compositores de grandes nomes no Brasil. E a gente foi gravando aos poucos algumas músicas nossas, espalhadas pelos discos. E aí chegou um momento que a gente resolveu realmente mostrar nossa cara como compositor, né? Porque acho que todo mundo já conhecia bastante nossa maneira de fazer arranjo, né? Para quatro violões. E aí a gente resolveu fazer um álbum inteiramente autoral. E aí a gente percebeu que, na verdade, além disso, a gente estava fazendo 30 anos. Então acho que nada mais natural do que comemorar esses 30 anos com um álbum todo feito com composições nossas, né?
2: Sem
1: então
2: dúvida.
1: Eu acho que foi um pouco por aí.
0: Vamos ouvir Bambuco em Si Menor, de Adolfo Mejía, presente no disco Canela, de 2014.

0: Ouvimos de Charles a Xavier, de Carlos Chaves, presente no trabalho Mahogany Autoral, lançado esse ano. Antes, Bambuco em Si Menor, de Adolfo Mejía, e Cai Dentro, de Paulo César Pinheiro e Baden Powell, interpretada pelo grupo no disco Álbum da Califórnia, de 2019. No programa de hoje, celebramos a existência e a longevidade do Quarteto Mahogany, que sempre teve suas raízes ligadas ao choro. E contamos um pouco da história deste grupo que tanto acrescenta na música instrumental brasileira. O Roda de Choro tem coordenação de produção de Adriana Ribeiro, produção de Carlos Henrique Fonseca e sonoplastia de Silas Mendes. Eu sou Raquel Ricardo e espero você no próximo programa.
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0: 22h35.
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5: A partir de agora, você vai se maravilhar com a qualidade dos novos talentos musicais do Brasil. Meu nome é Guilherme Michelucci e no programa de hoje você vai ouvir lançamentos de nomes como Zé Ibarra, Marcela Lucatelli, Rodrigo Alarcon, Gavi, Aná, Ventura Profana, Tágua Tágua e Mariana. Mas antes de todos eles, ouviremos Jangada Pirata. A primeira novidade que o Som Temporâneo te apresenta nesta edição. Diretamente de Fortaleza, a banda cearense Jangada Pirata faz um som melancólico, introspectivo e viajante, influenciada principalmente pelo rock and roll, mas também por estilos como samba, carimbó e brega. Já as letras passam por temáticas românticas, psicológicas, cotidianas e sociais, de forma abstrata e poética. Em 2025, o grupo lançou o primeiro álbum da carreira, chamado Sal de Casa. É dele a música que ouviremos agora, chamada Vai Sofrer, com Jangada Pirata. 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

0: Ouvimos Jangada Pirata na música Vai Sofrer. Ela está no álbum Sal de Casa, o primeiro da banda cearense Jangada Pirata, lançado em 2025. E vamos agora para o segundo jovem talento musical que o Som Temporâneo te apresenta neste programa, o Zé Ibarra.
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0: Muitos já ouviram falar do Zé Ibarra. Com uma voz belíssima, o cantor, compositor e multi-instrumentista carioca também integra o grupo Bala Desejo. Mas ele começou a chamar atenção ainda antes, com a banda Dônica e nos shows em que acompanhava Milton Nascimento, que apadrinhou artisticamente o Zé Ibarra. Para você ter uma noção do trabalho solo do artista, vamos ouvir agora uma de 2025, que faz parte do segundo álbum do Zé Ibarra, chamada Transe.

Esse foi o Zé Ibarra na música Transe, de 2025. E depois do Zé Ibarra, o Som Temporâneo te apresenta a Marcela Lucatelli. A Marcela Lucatelli não é tão nova assim. Residente na Dinamarca, a cantautora e performer paulista já tem uma carreira sólida na música de vanguarda europeia, explorando as possibilidades da voz. Mas em 2025, ela apareceu com um disco Coisa Má, no qual ressurgiu mais pop e palatável, cantando em português, numa pegada bem visceral. Como demonstração, ficaremos com a faixa de abertura deste trabalho, com participação de Rômulo Frois. Chimpanzés, com Marcela Lucatelli.

0: Essa foi a Marcela Lucatelli com participação de Rômulo Frois na música Chimpanzés. Faixa de abertura do disco Coisa Má, lançado em 2025 pela cantora e compositora paulista Marcela Lucatelli.
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0: Este foi apenas o primeiro bloco do Som Temporâneo. Ainda tem muitas novidades para te apresentar neste programa, em estilos diferentes. Na segunda parte, ouviremos Alexandre Z, Rodrigo Alarcon e Gavi.
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0: O Brasil não para de revelar músicos talentosos. Só não vê quem não ouve o Som Temporâneo. Agora eu vou apresentar o Alexandre Z. Alexandre Z é um cantor e compositor do Rio de Janeiro que canta sobre amor, autoconhecimento e espiritualidade com uma sonoridade tropical nutrida de ritmos como samba, bossa nova e ijexá. Muito disso você encontra no segundo álbum do artista de 2025, chamado de Braços Abertos. Nele está a música Muita Sorte Pra Você, que ouviremos agora, com Alexandre Z.

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1: Acabamos de conferir o som do Alexandre Zé na música Muita Sorte Pra Você. A faixa faz parte do álbum De Braços Abertos, o segundo do cantor e compositor carioca Alexandre Zé. E o seu radar radiofônico da novíssima música brasileira vai seguindo em frente. Quem toca agora no som temporâneo é o Rodrigo Alarcon. O Rodrigo Alarcon é um cantor e compositor paulista que ostenta um bigode invejável. E principalmente, uma MPB jovem, poética, criativa, intimista e profunda. A música que ouviremos com Rodrigo Alarcon foi lançada em 2025 e se chama Menino Amor.

0: Ouvimos o Rodrigo Alarcon na música Menino Amor, de 2025.
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0: E quem vem na cola do Rodrigo Alarcon, aqui no programa Som Temporâneo, é a Gavi.
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0: A cantora e compositora capixaba Gavi vem ganhando espaço no cenário musical com uma fusão original de R&B, soul, pop, MPB e música eletrônica, numa pegada romântico-sensual. A música que ouviremos, chamada Brunch, de 2025, tem participação de Amanda Coronha e faz parte do álbum Terceiras Intenções, o primeiro álbum da Gavi.

0: Esta foi Gavi e participação de Amanda Coronha na música Brunch. O lançamento de 2025 integra o primeiro álbum da cantora e compositora capixaba Gavi, chamado Terceiras Intenções. E vamos para mais um intervalo, mas não acho que é o caso de você me dessintonizar. O próximo bloco do Som Temporâneo também está imperdível, com lançamentos de Lué de Luna, Ventura Profana e Vitor Kali.
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0: Eu inicio esta terceira parte do programa com uma conexão Brasil-Inglaterra. Jules e Lué de Luna. Jules é um produtor inglês, filho de imigrantes africanos de Gana. Ele faz um som sempre com colaborações vocais, valorizando o frescor e a diversidade de ritmos que compõem os afrobeats, ou afropop, uma super tendência mundial no momento. Eis que ele se encantou por uma cantautora brasileira que tem tudo a ver com isso, a Lué de Luna, e a convidou para um feat, lançado em 2025, que ouviremos agora. Jules e Lué de Luna, na música Com Amor Bahia.
7: Jules, bem-vindo ao Brasil!

Ouvimos Jules e Loé de Luna na música Com Amor Bahia. O lançamento de 2025 é uma parceria do DJ e produtor inglês Jules e da cantora e compositora baiana Loé de Luna. E o Som Temporâneo te mostra agora mais um que está começando e que você pode gostar. O cantor e compositor Vitor Kali. Com letras reflexivas, românticas e poéticas, o paulista Vitor Kali apresenta uma sonoridade que passa por R&B, rap, afropop e ritmos brasileiros. Para você saber o que esperar dele, ouviremos agora a faixa título do EP que o Vitor Kali lançou em 2025, Pra Te Amar Às Vezes.

Este foi Vitor Kali com Pra Te Amar Às Vezes. A música dá nome ao EP lançado em 2025 pelo cantor e compositor paulista Vitor Kali. E o radar de novidades do Som Temporâneo detectou mais uma que você precisa prestar atenção. Aventura Profana. Cantora, compositora e pastora travesti, Aventura Profana acolhe a diversidade religiosa e a comunidade LGBTQIA+. E também entrega ao público um trabalho de MPB, transitando por estilos como reggae, jazz, gospel, R&B, pagodão, afrobeats e rock. Com letras sobre crescimento, superação, cuidado e amor. Depois de alguns singles e EPs, em 2025, a artista lançou o primeiro álbum, chamado Todo Cuidado é Pouco, que contém a música que ouviremos agora. Fôlego, com Ventura Profana.

0: Quem acabou de tocar aqui no Som Temporâneo foi Aventura Profana com a música Fôlego, presente no álbum Todo Cuidado é Pouco, de 2025. O primeiro da cantora e compositora baiana, Ventura Profana. Nada. E vamos agora para o intervalo que precede o último bloco deste Som Temporâneo, que vai ter Aná, Tágua Tágua e Mariana. E que só chega lá com meu som.
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0: Nessa última parte do Som Temporâneo, ainda vou te mostrar três promessas da música brasileira. Uma delas é a Aná. Aná é uma cantora e compositora do interior paulista que investe numa variedade de temas, ritmos e influências, com músicas que podem ir da gordofobia à espiritualidade, passando por física quântica, em estilos como funk, tango, samba, axé, reggae e arrocha. Ficaremos agora com o lançamento de 2025 da artista, que faz parte do álbum Deusa Diaba da Terra do Sol, o terceiro da Aná. É a música Bom Astral.

Essa foi a Aná na música Bom Astral, um lançamento de 2025 da cantora e compositora paulista Aná, que faz parte do álbum Deusa Diaba da Terra do Sol. E o som temporâneo está quase acabando. O penúltimo novo talento presente nessa edição é o Tágua Tágua. Tágua Tágua é o nome artístico do cantor e compositor gaúcho Felipe Puperi, que faz um som indie pop influenciado por soul music, rock, MPB, disco e música eletrônica. Em letras sobre transformação, aceitação, amor, saudade e algumas coisas mais. Ouviremos agora uma de 2025, cheia de groove, que faz parte do terceiro álbum do Tágua Tágua. É a música Let It Go.

0: Esse foi o Tágua Tágua na música Let It Go, faixa do álbum Raio, de 2025, o terceiro do cantor e compositor gaúcho Tágua Tágua.
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0: E chegou a hora da última música deste som temporâneo. E quem tem a honra de encerrar esta edição é a Mariana. Mariana é uma cantora e compositora carioca que faz um som pop que vai do R&B a house music, com letras profundamente pessoais, românticas, sensuais, positivas e imagéticas. Tudo isso pode ser conferido no EP Joia Rara, lançado em 2025 pela Mariana, no qual está a música Nada Vai Ser Como Antes, que ouviremos agora.

Esta foi Mariana na música Nada Vai Ser Como Antes. Faixa que abre o EP Joia Rara, lançado em 2025 pela cantora e compositora carioca Mariana. E agora, acabou mesmo o Som Temporâneo. Semana que vem, estaremos de volta. A produção e a apresentação foram de Guilherme Michelucci. Já a edição de áudio foi de André Menezes. O Som Temporâneo é um programa da Rádio Senado, transmitido também por emissoras parceiras. Esta e outras edições do Som Temporâneo estão disponíveis no site da Rádio Senado, assim como os nomes dos artistas e das músicas que tocaram por aqui. E tem também nossas playlists no YouTube e no Spotify. É só procurar. Abraços e até o próximo Som Temporâneo.

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0: 23:32.
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1: Certa! 1:25.
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tinha suspirado. Tinha beijado o papel devotamente. Era a primeira vez que lhe escreviam aquelas sentimentalidades. E o seu orgulho dilatava-se ao calor amoroso que saía delas. Como um corpo ressequido que se estira num banho tépido. Sentia um acréscimo de estima por si mesma. E parecia-lhe que entrava enfim numa existência superiormente interessante. Onde cada hora tinha o seu encanto diferente. Cada passo conduzia a um êxtase. E a alma se

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2: 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O azul de suas águas se encontra com o verde selvagem, fazendo brotar de suas profundezas variadas formas de vida. 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

Podem tomar assento. Senhoras e senhores, hoje comemoramos com orgulho e emoção os 64 anos de emancipação política do nosso amado Estado do Acre. Esta data representa a luta, a resistência e a determinação de um povo que nunca desistiu de seus sonhos e inspirações. A história do Acre é marcada por batalhas, batalhas memoráveis desde a Revolução Acreana, liderada pelo destemido Plácido de Castro, até a conquista definitiva da autonomia em 15 de junho de 1962. O caminho foi pavimentado com coragem e sacrifício. Ao celebrarmos esses 64 anos, relembramos os heróis anônimos e reconhecemos os esforços de cada cidadão que, dia após dia, construiu para o crescimento e o desenvolvimento do nosso Estado. O Acre, com suas florestas, é um exemplo de resiliência e inovação. Nesta data especial, vamos nos unir em celebração e esperança, que possamos continuar a construir um Acre forte, justo e próspero para próximas gerações. Parabéns, Acre. Parabéns pelos seus 64 anos de emancipação. Que a chama da liberdade e do progresso continue a brilhar intensamente em nossos corações. Parabéns ao Estado do Acre. Parabéns ao povo acreano. Uma salva de palmas, senhoras e senhores. Senhoras e senhores, dando sequência aos atos protocolares desta solenidade, teremos agora a substituição da bandeira acreana. O decreto número 3081, de 13 de junho de 2008, dispõe sobre a solenidade de substituição da bandeira acreana, arteada no mastro especial implantado na Praça da Gameleira, em Rio Branco. Esta ação é realizada considerando a necessidade de ressaltarmos e reverenciarmos a nossa bandeira, maior símbolo cívico estadual e fiel, retratado da luta e da conquista do povo acreano. E neste momento, presenciaremos a retirada da bandeira acreana, que será conduzida por alunos do Colégio Militar Estadual Tiradentes, da Polícia Militar do Estado do Acre e do Colégio Militar Dom Pedro II, do Corpo de Bombeiros do Estado do Acre.

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0: É isso aí, curtindo a nossa live.
1: Curtindo aqui no
0: Não
1: Marquinho.
0: é verdade?
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3: Hora certa,
4: 18h07.
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